Estou encontrando bem, seu Mario. Estou pagando muito caro, minha proteção. Mas não puedo resignarme a perderte. Es por eso que te pido me disculpes y perdones a este tonto que sentí.